Mas essa aí é sempre a dúvida de muitos brasileiros que moram fora do país. Falando, claro, do país tropical, o Brasil. Mas a música traz também esse sentimento, assim, né? Da terra brasileira e que é mais do que musical. Mais do que brasileira, brasileiríssima. MPB.

Tá aí o som, a bossa dançante com a Nicole Kunz e a Rosália de Souza. 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

0: Olha, Sandy's Hit Me. Não, com, né? É o título. Tô confundindo, é o Casuarina. Que é muito gostoso o ritmo. Pegando leve, com toda a energia.
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0: Pois é, que rola de tudo, né? Tudo. De música brasileira. Que orgulho. E agora, depois do Casuarina, a gente vai fazer uma pequena homenagem a João Donato. João Donato é revivido, é um tributo em forma de CD que reproduz a sofisticação da obra e o legado do compositor, arranjador e muito mais. É um, para muitos músicos brasileiros que eu conheci, é um quase que um mestre, assim, né? Also die nächste paar Lieder, das sind von den Komponisten, Arrangeur, Pianisten und viel mehr. João Donato. Und das wird in Form von einer CD. João Donato wird hier so wie eine kleine Hommage gewürdigt. Und zeigen die Raffinesse des Künstlers. Ja, und geniale brasilianische Musiker. Ja, einfach. Die Musik von João Donato in einer neuen CD. João Donato und Gäste.
1: Vambora, Tito. Vamos fazer um negócio aí na Bahia que tem mais. Tá, chefe.

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1: E a brasileira nessa música foi Soma, foi o Vento.
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1: Frulin. Unidades musicales werden so irgendwie schon eine Umwärter hier im Studio. Es geht um weiter mit brasilianischer Rock aus der 80er, Charles Brown. Also, das war fast alles für heute. Bis dann!